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Olha a mim! Ué! 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Alô, mãe! Yeah, yeah, ué! Maybe I will be in Shanka. Mommy, hey, come away. Yeah,